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0: Bom dia, são 2 horas. 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

Bom dia, são 3 horas. 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

0: Bom dia, são 4 horas.
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Bom dia, são 5 horas. 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

Bom dia, são 6 horas. 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

Olá a todos, sejam bem-vindos a mais um Bloco Informativo. Banco Alimentar contra a Fome da Cova da Beira recolheu em mais uma campanha de primavera 30 mil quilos de alimentos. O Governo vai abrir concurso de 3 milhões de euros para garantir a distribuição dos jornais no interior. Mais de 1.900 crianças e adolescentes sofreram acidentes rodoviários o ano passado. A GNR pede uma maior atenção dos adultos dentro e fora da estrada.

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3: Olá a todos. A Guarda Nacional Republicana divulgou neste Dia Mundial da Criança um retrato preocupante da sinistralidade rodoviária dos afogamentos envolvendo menores de idade, reforçando o apelo à vigilância ativa por parte dos pais, cuidadores e de toda a sociedade. Os dados que abrangem o período entre 2024 e abril de 2026 mostram que as crianças transportadas como passageiros continuam a constituir o grupo mais afetado pelos acidentes rodoviários. Em 2025 foram registados 1.271 vítimas, face a 1.196 no ano passado. Entre os casos contabilizados no ano passado, registaram-se 5 vítimas mortais, 4 das quais nas faixas etárias entre os 6 e os 10 anos e entre os 11 e os 16. Os restantes casos resultaram em feridos graves e ligeiros. Também os atropelamentos continuam a merecer especial preocupação. Em 2025 foram registadas 236 vítimas menores enquanto peões, das quais uma perdeu a vida. No ano passado tinham sido contabilizadas 234 vítimas, incluindo 2 mortes de crianças entre os 6 e os 10 anos. Mais uma vez, o grupo dos 11 aos 16 surge como o mais vulnerável, concentrado mais de metade das ocorrências. A utilização das bicicletas é outra área que evidencia uma evolução preocupante. O número de crianças e jovens vítimas enquanto condutores de velocípedes aumentou de 325 em 2024 para 406 em 2025. Os rapazes continuam a ser as principais vítimas de afogamentos, representando cerca de 100% dos casos registados. Em 2025, o Distrito de Santarém liderou o número de ocorrências, com 3 casos, seguindo-se Braga e Setúbal, com 1 caso cada um. A segurança das crianças depende inteiramente da responsabilidade e da atenção dos adultos para que garantirmos a sua integridade constitui o melhor presente que lhe podemos dar, concluiu a Guarda Nacional Republicana. Os voluntários do Banco Alimentar contra a Fome da Cova da Beira recolheram este fim de semana nos hipers e supermercados da região, no âmbito da campanha Primavera, 30.535 quilos de alimentos. Correu bem, afirmou a Rádio Elmo Paulo Pinheiro, presidente da Cova da Beira do Banco Alimentar contra a Fome.
4: Sim, correu bem. Mais uma vez a nossa região mostrou que é feita de pessoas generosas que nos entregaram os seus alimentos e pessoas generosas que também nos entregaram algum do seu tempo para estarem a colaborar connosco como voluntários, seja nas lojas, seja no armazém, seja como condutores. Portanto, o balanço é francamente feliz porque correu bem a todos os níveis. Este fim de semana recolhemos 30.535 quilos, o que representa um valor um pedacinho em linha com as campanhas anteriores de primavera. Nós comparamos sempre

0: A primavera, as campanhas de primavera com as campanhas de primavera e as campanhas de Natal com as campanhas de Natal, que apresentam sempre resultados diferentes. Assim, para as pessoas terem uma certa noção, por exemplo, nós há um ano atrás fizemos mais 500 quilos do que este ano, mas se formos recuar, há 2 anos atrás fizemos menos 1.500 quilos do que fizemos este ano. Portanto, vamos dizer que está mais ou menos dentro daquilo que é, no nosso caso, a variação normal das campanhas, e pronto, e é um resultado que, claro que é sempre insuficiente. Se fosse o dobro, eu também diria que era insuficiente, mas que nos permite pensar em soluções para quem realmente as pessoas doaram e para quem realmente os voluntários trabalharam, que são as pessoas com necessidades. E que nós, como sociedade, sabemos que existem e sabemos que todos nós temos que contribuir com alguma coisa para também chegarmos a essas pessoas e conseguirmos melhorar-lhes um pedacinho a vida. Não se trata aqui de fazer grandes mudanças de vida a essas pessoas, mas melhorar um pedacinho a situação que essas pessoas vivem.
1: Segundo este responsável, agora é tempo de organizar os cabazes para depois serem entregues a quem mais precisa.
0: Sim, nestes momentos também temos a campanha no site Alimenta Esta Ideia, que é dos bancos alimentares. Claro que eu aí faço o apelo para que contribuam, selecionando o Banco Alimentar da Cova da Beira, que é aquele que está aqui, digamos, na nossa região, que vai desde a Meda até ao Fundão, como eu costumo explicar às pessoas. E claro que, portanto, pela internet poderão contribuir. As pessoas às vezes aqui são um pedacinho desconfiadas, mas eu garanto que depois tudo nos é mostrado, quantas pessoas contribuíram, e que tudo nos é entregue. Também quem se consegue deslocar a uma das superfícies que tenha colaborado com o Banco Alimentar e agora também durante esta semana que vem tenha os vales, também posso contribuir através da aquisição de um desses vales, que também as superfícies comerciais são suficientemente transparentes com o Banco Alimentar e nos fazem chegar esses alimentos e também, muitas vezes, também nos dão uma grande ajuda para conseguir compor os cabazes alimentares das pessoas. A distribuição destes alimentos, já a pensar em como é que vão fazer os cabazes, como é que vai ser distribuído, onde é que têm que chegar, e, portanto, isto eu diria que é uma luta permanente. A campanha marca dois momentos que eu diria que são muito bonitos naquilo que é o alargarmos o Banco Alimentar a toda a sociedade, mas no dia a dia as pessoas têm que comer e o Banco Alimentar no dia a dia tem voluntários, e porque nós aqui na nossa região só temos voluntários que vão estar a utilizar o seu tempo para tentarem descobrir onde chegar, como chegar e tentarem dar a sua pequena ajuda.
1: O Banco Alimentar da Cova da Beira recolheu mais de 30 mil quilos de alimentos, com os alimentos já pesados e organizados. A prioridade é a distribuição dos cabazes às 4.500 pessoas que neste momento precisam de ajuda com estes alimentos. O Governo vai lançar um concurso público internacional de 3 milhões de euros para garantir a distribuição diária de jornais em papel no território de baixa densidade nos próximos 3 anos. O concurso, previsto no Plano de Ação para a Comunicação Social, tem um valor anual de 1 milhão de euros e será dividido em 2 lotes: um para as regiões Norte e Centro, um outro para Lisboa e Vale do Tejo e outro para Alentejo e Algarve. O objetivo deste modelo é incentivar a entrada de novos operadores, promover a concorrência no setor da distribuição através de uma medida destinada a garantir a chegada regular das publicações a todo o território continental e evitar desertos noticiosos. O Executivo justificou a intervenção pública com a quebra de vendas em banca e a população no interior do país, fatores que têm afetado a sustentabilidade da distribuição diária de jornais e a condução à concentração da atividade num único operador. Para este efeito, esta discussão com o acordo modelo entre Portugal, Média Lamb e a Associação Nacional de Municípios Portugueses, o apoio financeiro foi calculado com base nos custos da atividade, diferenças territoriais e evolução de despesas como combustíveis e salários.

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0: Bom dia, são 9 horas.
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6: A todos, muito bom dia uma vez mais. São 9:30 da manhã, terça-feira, 2 de junho. Hoje parece que o tempo está assim ligeiramente mais para o fresquinho, ainda bem. Então, olhando para as previsões do IPMA para o dia de hoje, temos chuva fraca ou chuvisco no litoral norte e centro até ao início da manhã, vento forte no litoral oeste e nas terras altas e há uma descida da temperatura máxima, diz o IPMA. Olhando para o mapa e para as previsões da temperatura, hoje a Guarda espera 11 graus de mínima e 20 graus de máxima. Já a cidade de Pinhel, hoje as temperaturas vão variar entre os 14 de máxima e os 26 graus de... 14 de mínima, assim é que é, e os 26 graus de temperatura máxima. É tempo agora de conhecermos as notícias, as do país e as do mundo, aquelas que a imprensa nacional chama à primeira página. Começo com o Jornal de Notícias. Um país a duas velocidades inclinado para o litoral. Nos 50 anos do poder local, apontamos caminhos para resistir ao esvaziamento progressivo do interior em Portugal, aproximando eleitores e eleitos. Esta é uma edição especial dos 138 anos do Jornal de Notícias. Uma radiografia, choque fiscal, reportagem às histórias das famílias, empresas e municípios que estão a ajudar a repovoar o território. Também em reforma, o que deve mudar no sistema para agilizar as decisões dos autarcas e uma opinião, em opinião, Luís Montenegro sobre o futuro. O Estado Central não tem nada a temer de um poder local forte.

Cidade Técnica do Porto acelera inovação. 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

Agora olho para o Correio da Manhã. Um exclusivo deste jornal, burla nas peças, custou 6 milhões e meio à companhia. Mensagens provam pirataria na TAP. Gonçalo Trinchante sacou 859 mil euros com um golpe. Conversas com a mulher denunciam crime. Três portugueses apanhados na rede dos componentes.

0: Marido traído, matou português, assassinado em Espanha, foi vítima de cilada. Em Leiria, 11 anos preso por traficar 105 milhões em coca. Em Baião, 50 casas sem luz elétrica há 5 anos. O Público faz capa. Com a Rábida, herdade da comenda em tribunal para provar que é dona de 5 praias. Espera por consultas do viajante e ultrapassa mais de 2 meses. No maior centro do Porto, já só é possível ter consulta no final de setembro. A reforma do SNS esqueceu os centros de vacinação internacional. José Sócrates, ação contra a lentidão da justiça, parada ano e meio. E no Médio Oriente, ataques ao Líbano levam o Irã a travar negociações. É tempo também de olhar para o Diário de Notícias. INE atualiza estatísticas dia 22 após polémica sobre número de imigrantes em Portugal. Lei laboral, o GT não mobiliza nem desmotiva ninguém a aderir à greve nacional marcada para amanhã. Médicos e enfermeiros esperam que só serviços mínimos funcionem. E também nesta edição do Diário de Notícias, Trump pressiona Netanyahu a recuar para salvar o diálogo com o Irão. Assim, de uma forma bastante genérica, são os destaques da imprensa nacional de hoje. Atualizamos as notícias às 10h30 da manhã com uma síntese informativa da responsabilidade de Sofia Venâncio. E agora pela frente temos música. Porta 43, Luís Trigaceiro e Diogo Pissarra. Sejam muito bem-vindos às manhãs interativas da Rádio L.
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Carneiro. Hoje, o seu sentido prático está em alta. Aproveite para avançar com as suas ideias. Boa! Touro, encontra-se num período de prosperidade financeira, portanto, muito bom. Gêmeos, terá poder de concretização no domínio familiar, também é uma coisa muito boa, é o que nós gostamos mais, é da nossa família. Caranguejo, esteja mais atento em relação a quem não conhece, abra a pestana. Não conte a sua vida a ninguém, não conte os seus projetos a ninguém, a menos que você queira, que já esteja consolidado e você queira, porque quem, o que não se sabe, não se estraga. Ah, pois é, pois é. Leão, hoje pode haver uma interferência nos seus planos, portanto, mas tudo se resolve. Virgem, pode ter que enfrentar um desgosto, seja mais racional, tenha calma, melhores dias virão. Balança, goza de uma boa proteção a nível material, já não é sem tempo. Escorpião, em família, procure evitar discussões e conflitos, tenha calma. Não diga a sua verdade, isso não interessa a ninguém, a sua verdade é sua, guarde-a, está bem? Diga só assim de vez em quando que já está bom. Sagitário, terá energia para avançar com os seus projetos. Capricórnio, poderá começar um novo ciclo na sua vida que seja muito, muito bom. E Aquário, atenção, evite cair em falsas ilusões. Portanto, quando houver uma desilusão na sua vida, agradeça, porque você quer dizer que deixou de estar sob um encantamento. Ilusão é como se fosse um encantamento. Você deixou de estar encantado, começou a ver que isto é um cristal, não é uma rocha. É uma rocha, não é uma rocha daquela estrela, de uma montanha. Não é uma montanha, é um cristal. Pronto. Está a ver? Você passa a ver isso. É muito importante. Peixes, a nível de saúde, é importante que saiba manter.

manter o equilíbrio. E os signos mais favorecidos hoje são Balança e Sagitário. E os que estão menos bem são Peixes e Aquário. 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
2: Bom dia, são 10 horas.
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1: Olá, olá, novamente bom dia, bem-vindos ao programa de Discos Pedidos. É normal nós começarmos este tipo de programas logo com a música introdutória, mas porque sei que tenho sempre muitos participantes e porque hoje já tenho dois ouvintes em linha, faço o processo de forma diferente, começo já a atender participantes. Tenho alguém no telemóvel que ainda não sei quem é, mas vou descobrir, é o primeiro participante de hoje. Olá, muito bom dia.
2: Bom dia.
1: Olá, bom dia, Anabela, tudo bem?
2: Tudo bem.
1: Anabela, vamos ouvir que tema musical na manhã de hoje?
2: A música dos pipis.
1: Ora, para dedicar a quem?
2: Para o meu marido, para o Manel das Cheiras, para a Brinda de Paula, para o Semargado, para a Dona Emília, para a Conceição de Panaforte, para a Conceição de Sagaola, para o Sr. Paulo de Castelo Bom, para o Primo Fausto e para umas pessoas, para não me esquecer, e para o Santeu e para todos os ouvintes e participantes, e dois beijinhos para vocês e o resto da semana.
1: Obrigada, Anabela, pela participação. Um beijinho, uma boa semana também para vocês.
2: Beijinhos.

0: E agora é tempo de atender o Sr. Antero. Bom dia.
1: Bom dia, Valeria Nosfia. Helena.
0: Não tem mal nenhum. Bom dia, bom dia. Tudo bem?
1: Cá estamos, olha, está muito fresco, mas temos que aguentar. Também é bom.
0: Está bom, já era preciso arrefecer o tempo, não era?
1: É mesmo, por causa dos incêndios.
0: É isso mesmo, é isso. E também por causa do calor. Sr. Antero, vamos ouvir o Emanuel para dedicar a quem?
1: Em primeiro lugar, a minha Lourinha, com amor e carinho, a minha esposa, para a minha cunhada Manuela Machado, de família da França, marido e filhos, para a minha cunhada Paula Paredes do Maragão, e para a dona Anabela, que ainda hoje digo para mim, que é das Trangidas, não é?
0: Sim.
1: E para o Bruno de Almeida e família, para o Bruno Miguel aqui das Bernardes, e para todos os ouvintes e participantes, e para vocês aí, desculpa, só esqueci, alguém fica para a tarde.
0: Senhor Antero, obrigada pela participação. Até logo.
1: Obrigado,

O senhor Serafim, que nos ouve nos Prados, pede para ouvir amanhã de hoje Adriano Correia de Oliveira, Trova do Vento que Passa. Senhor Serafim, um beijinho.

Trabalha com ele, aos filhos, que é tudo o que é mais importante na vida e também para uma pessoa especial. É verdade, Fábio, os filhos são uma extensão de nós e são aquilo que é de mais importante. É para eles que nós vivemos, é para eles que nós trabalhamos, é para eles que nós fazemos tudo. De David Carreira, eu escolhi o tema Senhorita.

0: Tempo agora de atender a Lourdes. Olá, bom dia.
1: Bom dia.
0: Tudo bem?
1: Sim, e vocês?
0: Também, obrigada. Lourdes, vamos ouvir o Martim para dedicar a quem?
1: Para dedicar ao meu marido, à minha irmã, à minha sobrinha Celina, ao meu cunhado Manelli, à minha cunhada Paula do Bargão e a todas as pessoas que estão a ouvir o Rádio Elmo e para vocês um grande beijinho.
0: Ora, muito obrigada pela participação e pela dedicatória. Um beijinho, bom dia.
1: Deus.

0: E agora dos bons dias ao Sr. Fausto. Olá, bom dia.
1: Bom dia, bom dia.
0: Bom dia, bom dia. Bem disposto, Sr. Fausto?
1: É sempre disposto.
0: Ora, vamos ouvir a Joana d'Arc. Com dedicatória para quem?
1: Para as minhas filhas Vera e Sónia, para a Gisela, para os sportinguistas, para os da minha terra da Chãs, para o Luís das Gouveias, para o meu primo Luís das Freixeiras e para a mulher Anabela, para o José Carlos Valdemoro, para a Paula Valdemoro, para o Sr. António, para o Sr. Morgado, para a Ana da, aqui da Amadora, da Paparia, para a Dina de Pala, para a Ana da Mesquitela, para a Dona Emília de Pinhel, para a Dona Fecheira de Coimbra, para a Dona Ivone de Pinhel, para a Dona Ismael das Evas Terras, para o Nelson João de Durão, e para o Rodrigo, e para as minhas drogas, e até logo.
0: Ora, até logo. Obrigada pela sua participação.
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1: Olá, Cristina, bom dia.
2: Bom dia.
1: Bom dia, tudo bem consigo?
2: Está tudo.
1: Cristina, qual é a música que vamos ouvir?
2: Ponha aí uma desgarrada.
1: Ora, para dedicar a quem?
2: É para dedicar aqui ao pessoal do Sairão, ao meu marido, para o pessoal da agricultura e do Mimentro, para toda a gente que nos ouve. E aí para as meninas da rádio.
1: Ora, muito obrigada. Tenho aqui,
2: obrigada,
1: assim, umas para lhe
2: dia.
1: Sugerir. Cristina, não nos ligue.
2: Diga.
1: Já. Tenho aqui Augusto Canário, temos, por exemplo, a Flor da Paixão, a Tatuagem, temos os Minhotos Marotos, Cultivar o Terreno, também Estudar o Corpo, Fala Português, qual é que prefere?
2: Uma qualquer, é.
1: Pronto, então, vamos ao Fala Português. Um beijinho, Cristina, obrigada pela participação.
2: Bom dia,
1: bom trabalho.

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3: É hora de atualizarmos as notícias. Sofia, mais uma vez, muito bom dia. A esta hora, quais as informações a transmitir ao nosso auditório?
4: Olá, muito bom dia, Ana, e a todos aqueles que nos estão a ouvir. Pinhel deu ontem um importante passo na promoção da educação com a inauguração da sua segunda biblioteca escolar. Na cerimónia, o Ministro da Educação, Fernando Alexandre, destacou a importância deste investimento, sublinhando que a inexistência de bibliotecas no primeiro ciclo representava uma falha muito grave no sistema educativo. A expansão da rede de bibliotecas escolar surge na sequência, aliás, das fragilidades na leitura detectadas a nível nacional. Havia cerca de 90 mil crianças sem acesso a livros nas escolas e tem por objetivo a formação das comunidades escolares na didática da leitura e escrita, melhoria do desempenho escolar dos alunos desde o primeiro ciclo do ensino básico. A criação deste espaço vem responder a uma necessidade já muito identificada, proporcionando às crianças um acesso próximo aos livros e à leitura. A Presidente da Câmara Municipal de Pinhel, Daniela Capelo, também salientou a relevância desta nova biblioteca num investimento de 11

0: 12 mil euros, em que o apoio do município de Pinhel se materializou na execução das obras de beneficiação da sala destinada à biblioteca. O novo espaço bibliotecário inclui uma zona de leitura informal e recreativa, bem como um fundo documental e também uma área multimédia. Para o diretor do Agrupamento de Escolas de Pinhel, José Vaz, a biblioteca do primeiro ciclo é um portal de sonhos diários. De salientar ainda que a biblioteca do primeiro ciclo de Pinhel passará a ostentar o nome do atual diretor do Agrupamento de Escolas de Pinhel, uma homenagem que reconhece o seu percurso, dedicação e contributo para a comunidade educativa ao longo dos anos. A distinção surge numa altura em que José Vaz se prepara para deixar as funções de diretor do Agrupamento de Escolas de Pinhel. E mais do que um local de leitura, a biblioteca pretende ser um espaço de descoberta e partilha. Dizer-vos ainda, nesta síntese da informação, os voluntários do Banco Alimentar da Cova da Beira recolheram na campanha de primavera, que decorreu no passado fim de semana, cerca de 30 mil quilos de alimentos. Para Paulo Pinheiro, presidente do Banco Alimentar contra a Fome da Cova da Beira, correu bem. Agora é tempo de organizar os cabazes, que depois, posteriormente, vão ser entregues às 4.500 pessoas que estão a necessitar neste momento destes alimentos.
1: Obrigada, Sofia, pelas notícias. Temos encontro marcado novamente ao meio-dia e meio. Sigo com os compromissos comerciais.
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A pedido da Paula Pereira, vamos ouvir a Nininho Vaz Maia, dedicado toda a família, amigos, ouvintes, participantes, a uma pessoa especial, à Dona Hilda, à Dona São, à Edith Dias, à Jéssica Família, um beijo à Manuela em França e à Celine, à restante família, à Lourdes, ao Antero, na Quinta dos Bernardos e para nós. Ora, obrigada.

Ora, e estiveram até agora a aguentar as vossas chamadas desse lado, percebi, porque fomos para as notícias. No entanto, podem novamente retomar as vossas chamadas para o 271-413-310, para o 96-722-2212 ou para o 917-845-008. Estes são os números através dos quais podem fazer as participações no programa de discos pedidos. Só estou à espera mesmo das vossas chamadas. Vou dar continuidade ao programa porque tenho mensagens aqui já com pedidos musicais. O Luís Ramos, das Freixedas, pede-me para ouvir Tony Carreira para dedicar à esposa, ouvintes, participantes e para nós com um beijo. Obrigada, Luís.

0: agora dou os bons dias à Dona Isabel. Olá, Dona Isabel, bom dia. Como está a senhora?
1: Bem, obrigada. Estou muito bem.
0: Ainda bem, fogo em saber. Dona Isabel, vamos ouvir o Carlos Pires para dedicar a quem?
1: Para os meus filhos, meus netos, meus irmãos, cunhados, sobrinhos, para todos os participantes e ouvintes e para vocês as duas um grande beijinho.
0: Olhe, muito obrigada da nossa parte. Um beijinho, Dona Isabel. Um beijinho, até amanhã.
1: Beijinho, até amanhã.
0: E antes de ouvirmos a música que a Dona Isabel pediu para ouvir, vamos atender a Gisela, porque é a última participante desta primeira hora. Olá, Gisela, bom dia.
2: Bom dia.
0: Bom dia, tudo bem consigo?
2: Tudo bem.
0: Ainda bem. Gisela, qual é a música que vamos ouvir?
2: Olha, uma ao seu gosto.
0: Ah, ainda por cima.
2: Ah, pois ainda por cima.
0: Ora, pronto, então, eu vou procurar...
2: Agora não me sai nenhuma hora.
0: Está bem, e a dedicatória vai, essa é consigo.
2: A dedicatória é aqui para os nossos colegas da Tapada, ali para as meninas da Rega, para o pessoal da Agricultura em Movimento, para as minhas filhas, para a minha colega Bernadette e a Graça e seus colegas que trabalham, para a engenheira Joana do Souto, para a Magda, para a Suíça e para as minhas afilhadas e para todos os participantes e ouvintes e para o Sr. Fausto e para vocês aí com um beijinho grande para a Ana e para a Sofia.
0: Obrigada, Gisela. Vamos ouvir Helena Correia, sou filha de Portugal. Pode ser?
2: Pode ser.
0: Ora, muito bem. Sei que é uma música que gosta. Obrigada pela participação. Beijinho, até logo.
2: Beijinhos, obrigada.
0: Até logo. Ora, depois de Carlos Pires com o tema Uma Rosa e de Helena Correia, sou filha de Portugal, fazemos uma pausa, porque assim dizem as nossas regras, temos os nossos compromissos assumidos e regresso logo depois da publicidade. Portanto, não vale a pena ficarem agora a fazer as vossas chamadas. Têm agora aqui um bocadinho para descansar, para ir fazer o vosso lanche da manhã, beber um bocadinho de água, se assim vos apetecer. Liguem-me depois das 11.

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0: Bom dia, são 11 horas. 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
1: Já estou de regresso com a segunda hora do programa de Discos Pedidos e atendo já a Magda. Bom dia, Magda.
2: Muito bom dia.
1: Bom dia, com alegria. Tudo bem consigo, Magda?
2: Também,
1: muito obrigada. A Magda, que deixou a música ao meu critério, vamos ouvir os Irmãos Coragem com o tema Vou Dar um Saltinho. É animada e é portuguesa, está bem?
2: Pode ser.
1: É como a Magda, foi dar um saltinho ali um bocadinho fora e depois regressa, não é, Magda?
2: É verdade.
1: Diga-me uma coisa, estou sempre curiosa, há quanto tempo é que já está?
2: Há 2 semanas.
1: Ah, está bem. Olha, que tudo corra bem e que...
2: Obrigada.
1: É isso que importa, é que tudo corra bem. Magda, vamos então à dedicatória.
2: Também aqui para o pessoal que anda comigo a apanhar merengue aqui na Suíça, para a minha mãe, para a Isabel do Souto e para todo o pessoal da Póvoa e para quem estiver a ouvir e para vocês aí na rádio.
1: Ora, um beijinho. Obrigada. Bom trabalho.
2: Obrigada, beijinho.
1: Bom dia.
2: Obrigada.

O próximo tema musical é dos Minhotos Marotos. Cultivar o terreno foi uma desgarrada pedida pelo Leandro Morgado, que dedica aos companheiros de trabalho Kim e Zé Carlos. Ora, muito obrigada pela participação.

0: É tempo de atender mais alguém. Dona Emília, bom dia.
1: Olá, bom dia.
0: Olá, bom dia. Tudo bem consigo?
1: Sim.
0: Dona Emília, vamos ouvir o Dinis Brites. Quer dedicar a alguém?
1: Sim.
0: Então vamos a isso.
1: Quero dedicar aos meus filhos, às minhas noras, aos meus netos, com um beijinho grande para eles, para os senhoritas Valveias, para a Dona Ivone, as melhores para ela, para a Leonor, para o Empio Morgado, para você, para a Sofia, para a senhora Ana da Mesquitela, para a Bina de Pala, para o senhor Francisco Nunes, para a dona Peixeira de Coimbra, para o senhor Fausto Amadora, para o meu primo Paulo. Um beijinho para todos e logo à tarde.
0: Um beijinho, dona Emília. Obrigada pela sua participação. Até logo. Bom almoço. Vamos ouvir então Dinis Brites. Festa no autocarro. Faça como a dona Emília. Ligue, participe.

0: Olá, Isaura, bom dia.
1: Bom dia.
0: Bom dia, com alegria, bem disposta.
1: Bem disposta.
0: Ainda bem. Isaura, vamos ouvir a Shakira. Já estamos a pensar no Mundial. Foi logo a primeira coisa que lhe perguntei.
1: Pois, ver se ganhamos este ano.
0: Isaura, vamos ouvir então o Waka Waka da Shakira para dedicar a quem?
1: Olha, para dedicar aqui ao meu grupo da Tapada, pós da Rega, e para o pessoal da Agricultura em Movimento, e aí para a rádio, e para quem estiver a ouvir.
0: Muito obrigada, Isaura. Um beijinho. Bom

0: Olá, Jorge. Bom dia.
1: Olá, bom dia.
0: Bom dia, bom dia. Tudo bem?
1: Está tudo bem, sempre.
0: Jorge, hoje mais fresquinho. Está-se melhor?
1: Sim, sim.
0: Hoje está-se melhor.
1: Bem, a gente.
0: Ah, mas quanto estiver mais fresquinho, melhor está, não?
1: É igual.
0: Tu, Jorge, tanto trabalha com calor como com fresco. Ora, pronto. Tem que ser, tem que ser. Pronto.
1: Eu ando no trato cabinado, não tenho frio, não tenho calor.
0: Ah, pois é. Se tiver frio, liga o aquecimento. Se tiver calor, liga o ar-condicionado.
1: Exatamente, mas nada.
0: O Jorge é chique, já trabalha em modo chique. Pronto, já é outra coisa, é outra qualidade, não é, Jorge? Ora, caiu a chamada do Jorge. O Jorge queria ouvir o Carlos Paião lá longe. Senhora, vamos ver se ele ainda consegue ligar novamente para fazer a respectiva dedicatória. Fazer só aqui um pequeno compasso de espera, se calhar ficou sem bateria. Estivemos aqui à conversa um bocadinho. Bem, o Jorge, não. Vou passar à frente a próxima participante e depois já vejo se o Jorge liga novamente. Olá, Joaquina, bom dia.
2: Olá, bom dia.
0: Bom dia, bom dia.
2: Não,
0: a Joaquina também queria trabalhar com ar-condicionado, não era, Joaquina?
2: Ah, pois era, mas não era assim.
0: A Joaquina tem corrente de ar quando corre o vento.
2: É, eu tenho que chegar às pernas.
0: Joaquina, vamos ouvir a Tonicha para dedicar a quem?
2: Para dedicar aqui ao grupo da Muita Gada, da Fonte Longa, e para ir para a rádio, e para o grupo de Paulo, está tudo.
0: Ora, muito bem, Joaquina, bem-haja pela sua participação. Um beijinho. Adeus, um beijinho, bom dia. Ouvimos então a música pedida pela Joaquina, a ver se o Jorge ainda vem para fazer a sua dedicatória.

0: O Jorge está ali já em linha, só vai fazer agora a dedicatória. Vamos, não vamos cá perder mais tempo. Olá, Jorge, novamente.
1: Olá, olá.
0: Olá, olá. Vamos então à dedicatória rapidamente, Jorge.
1: Olha, é para toda a gente que está a ouvir a rádio, para os meus padrinhos, para toda a gente que trabalha na Quinta do Prado Galego, e para as meninas da rádio e para toda a minha família, e está tudo.
0: Ora, Jorge, um beijinho, bom dia, bom trabalho.
1: Tchau, obrigadinho.
0: Beijinho, bom dia. E agora dou os bons dias à Paula. Olá, Paula, bom dia.
2: Olá, bom dia.
0: Bom dia, bom dia. Tudo bem consigo, Paula?
2: Tudo bem, tudo bem.
0: Ainda bem. Paula, dedicatória para quem?
2: Olha, para dedicar a toda a minha família, todos os ouvintes e participantes, e aqui um grande beijinho para a Ana e para a Sofia, tudo de bom.
0: Ora, muito obrigada. Um beijinho, bom dia.
2: Então, para adeus, bom
0: beijinho,
2: dia.
0: Beijinho, bom
2: adeus,
0: dia. Obrigada
2: adeus.
0: Igualmente, até logo. Ouvimos então o Tiago Brava e o Jorge a cantar a Dona Maria, pedido pela Paula, e depois pedido pelo Jorge dos Prados. Ouvimos o Carlos Paião com Lá Longe, Senhora.
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0: pincel.
1: Sou agora, Thiagão.
0: É tu, Jorge, vá.
1: Bora, dona Maria.
0: Segura, Tubiá.
1: Me desculpa vir aqui desse jeito.

0: Aê! Valeu, Jorge.
1: Valeu, cara.
0: Agora foi,
1: papai. O que você fez com a Dona Maria pela
0: tua casa? Deixa eu namorar sua filha, Dona Maria. Fala comigo!
1: Jorge Thiago Bravo.
0: É nóis. Valeu, papai.

0: Carlos Paião, com o tema Lá Longe, Senhora, faça como os nossos ouvintes que já pediram as músicas nesta manhã de terça-feira. Ligue, participe agora, as linhas estão disponíveis. É isso mesmo, vou atender em direto o próximo ou a próxima participante. Olá, bom dia.
1: Bom dia.
0: Bom dia, tenho o gosto de falar com quem?
1: Luís Filipe.
0: Luís, que está bem disposto.
1: Sempre.
0: E qual é a música que quer ouvir, Luís?
1: As velhas açorianas.
0: Não tenho.
1: Oh, que era.
0: Não tenho.
1: Então o que é que tem aí mais assim? Uma mexidinha.
0: Em português?
1: Sim, em
0: Tenho muita
1: português.
0: coisa. Tenho muita coisa. Tem algum artista assim? Olha, tem Quatro Menos, tem Álvaro.
1: Pronto, pode ser essas quatro menos.
0: Os Quatro Menos. Pronto, vamos então ouvir Icede. Para dedicar a quem?
1: Aqui ó, o pessoal que anda aqui comigo. Ó Gazi, ó Ali, ó Zé Rolo, ó Talibã e pós Currucas.
0: E está tudo.
1: E está tudo, e para a
0: Ora,
1: rádio também.
0: muito obrigada. Bom dia, bom trabalho.
1: Vá, bom
0: Até
1: trabalho.
0: logo.
1: Até logo, obrigado.

0: Tenho mais alguém para participar. Luís, bom dia.
1: Bom dia.
0: Bom dia, bem disposto.
1: Vamos andando, olha.
0: Vamos andando,
1: não é? Já estou um bocadinho melhor, vamos lá ver.
0: Ainda bem. Luís, vamos ouvir as bombocas para dedicar a quem?
1: Olha, vou dedicar para vós as duas, com um beijinho, e para a vossa família.
0: Muito obrigada.
1: Vai também para a Dona Esmeralda, para a Dona Emília, para o Sr. Margado, com um grande abraço. Para a Dina Paula, para a Puxada de Coimbra, para a Dona Conceição, com rápidas melhoras, e para a Dona Ivone, para a Ana da Mesquitela, para o Sr. Carlos Castelo Bom, para o Sr. Fausto, para todos os ouvintes, participantes, um bom almoço para todos, um beijinho para vós e até logo, se vocês quiserem.
0: Ora, muito obrigada, um beijinho, bom dia, até logo.
1: Até logo.

0: Olá, senhor José, bom dia.
1: Bom dia.
0: Bom dia. Então deixou-se constipar.
1: Pois foi, olha assim.
0: Foi o calor e as bebidas frescas, quer-me cá
1: Acho que foi o
0: parecer.
1: calor.
0: Deve ter sido. Olha, vamos ouvir o Gypsy Kings para dedicar a quem?
1: Olha, para cá aqui é o meu pessoal, que andamos aqui na rega. O pessoal que anda na cereja e o Filipe não era mais o Quinho Rolo, Zé Rolo, que é tio, ele diz Zé Rolo, mas ele é tio dele. E para o Zazinho e família, para o pessoal todo.
0: Está
1: Ou a
0: tudo?
1: rádio.
0: Pronto. Obrigada pela sua participação. Bom dia, às melhoras.

0: E atendo a Bina. Bom dia.
1: Bom dia, Alegria.
0: Bom dia, Alegria. Tudo bem, Bina?
1: Claro, está tudo bem.
0: Bina, vamos ouvir os Fevers, com dedicatória para quem?
1: Vai para o meu marido, vai para a minha filhada preciosa, para o meu filhado Zé, vai para a Dona Emília, para a Dona Ivone, para o Sr. Morgado, para a Dona Maria de Valdujo, para o Sr. Fausto, para o Sr. Luís, para todos os ouvintes e participantes, e não esquecendo vocês aí. E hoje vou fazer um desafio a todos os... Nós vamos participando assim.
0: Então.
1: Um dia temos que nos juntar para tomar um cafezinho aí na rádio. Até a gente...
0: Nunca vinham cá todos?
1: Vincamos, nem nos conhecemos.
0: É verdade, mas aqui na rádio nunca vinham cá todos.
1: Nunca vinham lá todos.
0: Cabiam na rua.
1: Na rádio não, mas cabemos nesse intervalo aí, nesse espaço.
0: Na rua, não é?
1: Fora.
0: Na rua, é isso?
1: Então!
0: Por que não?
1: Então a gente dedica, nem nos conhecemos.
0: Tem toda a razão, Bina, e é verdade. Tem toda a razão, sim, senhora.
1: Então.
0: Bina, um beijinho. Obrigada
1: pela
0: sua participação.
1: Para vocês, tudo de bom.
0: Um beijinho.
1: Vá, beijinho.
0: Até logo.

0: Vou terminar o programa de hoje com duas participações. Começo pela Soraya. Bom dia.
1: Bom dia.
0: Tudo bem, Soraya?
1: Está tudo.
0: Ora, Soraya, vamos ouvir Alexandre Correia para dedicar a quem?
1: É para dedicar ao meu marido, aos meus filhos, à minha mãe, aos meus irmãos, aos meus sobrinhos, aos meus cunhados, aqui para o meu grupinho do Soirão, para a minha comadre Rosa, para vocês aí na rádio e para quem estiver a ouvir.
0: Obrigada, Soraya. Deixe-me só perguntar-lhe uma coisa.

0: Para vocês e também na rádio.
1: Muito obrigada. Um beijinho, bom trabalho, boa continuação. Ora, são então as duas últimas músicas do programa de discos pedidos de hoje. Amanhã, a partir das 10 da manhã, há novamente possibilidade de escolha musical em direto neste tipo de programas, porque logo à tarde também ainda podem fazer as vossas participações no Pedindo e Ouvindo, mas sou só eu a falar, a ler as vossas mensagens. Não é...

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1: Boa tarde, são 12 horas.
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0: Olá a todos, sejam bem-vindos a mais um bloco informativo. Nova Biblioteca Escolar reforça a aposta na educação e homenageia a diretora do agrupamento de escolas de Pinhel. Banco Alimentar contra a Fome da Cova da Barra recolhe mais de 30 mil quilos de alimentos. O tempo vai sofrer algumas alterações significativas a partir de hoje, com previsão de chuva, vento forte e uma descida acentuada das temperaturas.
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0: Olá a todos. Pinhel deu ontem um passo importante na promoção da educação com a inauguração da sua segunda biblioteca escolar, integrada na rede nacional de mais de 430 mil bibliotecas escolares. Na cerimónia, o ministro da Educação, Fernando Alexandre, destacou a importância deste investimento, sublinhando que a inexistência de bibliotecas no primeiro ciclo representava uma falha muito grave no sistema educativo.
4: Também é, ou seja, é uma região que nem sempre tem a atenção que merece. A coesão territorial é uma dimensão que valorizamos muito e tem que ser muito valorizada. Os portugueses são todos iguais em todo o território nacional e têm que ter acesso aos mesmos bens, aos mesmos serviços, e a educação é um bem essencial. E por isso, uma das dimensões importantes no acesso à educação é precisamente o acesso à leitura. E neste projeto que, no fundo, visa garantir o acesso à leitura a cerca de 90 mil crianças do primeiro ciclo que não têm acesso a livros diretamente através de uma biblioteca escolar, nós estamos numa primeira fase desse projeto que engloba 430 bibliotecas. A inauguração destas duas, em Figueira de Castelo Rodrigo e em Pinhel, no Dia da Criança, teve aqui também, de facto, uma dimensão simbólica. Dizer que estamos a olhar para o território todo, para todas as crianças, e garantir que, de facto, as condições para termos uma educação de qualidade acessível a todos é garantida. Não se consegue de um dia para o outro, mas, como eu disse na minha intervenção, se identificarmos os problemas e definirmos uma estratégia com prioridades muito claras sobre quais são os problemas que temos que resolver primeiro, e este foi um deles, eu penso que em poucos anos podemos dar um salto muito grande na educação em Portugal.
0: A expansão da rede de bibliotecas

0: Bibliotecas escolares surge na sequência das fragilidades na leitura detectadas a nível nacional. Havia cerca de 90 mil crianças sem acesso a livros na escola. A criação deste espaço vem responder a uma necessidade já muito identificada, proporcionando às crianças um acesso próximo aos livros e à leitura.
1: Não só as autarquias fizeram um bom trabalho no espaço que é disponibilizado, no fundo isso é a responsabilidade das autarquias, e quer em Figueira de Castelo Rodrigo, quer aqui em Pinhal, o espaço é ótimo. E o que o Ministério fez foi, com a rede de bibliotecas escolares, ter o projeto da própria biblioteca, garantir o mobiliário, os livros, e obviamente agora o desafio também é continuarmos a enriquecer esta biblioteca, porque são espaços ótimos, que não são só de acesso aos livros, são também espaços de convívio, em que, quando alguém tem um livro na mão, as conversas ficam mais interessantes, normalmente.
0: A Presidente da Câmara Municipal de Pinhel, Daniela Capelo, também salientou a relevância desta nova biblioteca num investimento de 10 mil euros, em que o município materializou-se na execução das obras de beneficiação da sala destinada à biblioteca.
2: O dia de hoje representa mais um passo na caminhada de investimentos na área da educação que o município de Pinhel tem vindo a fazer, desde os pré-escolares ao ensino superior. Lembro que ainda há poucos dias foram entregues as primeiras bolsas de estudo aos estudantes do Concelho de Pinhel, que estão a prosseguir os seus estudos nas mais diversas áreas. Desde o investimento na melhoria dos edifícios escolares, nomeadamente com a requalificação deste edifício e da escola sede, num investimento que rondou os 3 milhões de euros, aos equipamentos e à aposta na promoção de atividades de enriquecimento curricular. Porque é de uma nova biblioteca que estamos a falar. E também aqui são diversas as iniciativas de incentivo à leitura, nomeadamente a pensar nos mais jovens. Ainda há pouco mais de uma semana tivemos a nossa Feira do Livro, oportunidade de contacto com livros e autores, com música, poesia, teatro e outras formações artísticas que têm a palavra na sua base genética. Além disso, ao longo do ano, a Biblioteca Municipal desenvolve um conjunto de ações que visam promover o gosto pelos livros, seja através de leituras comentadas, encontros com escritores ou outras atividades dinamizadas tanto na biblioteca como noutros espaços, nomeadamente na escola da Freguesia Rural de Freixedas. Dito isto, importa hoje realçar a presença do Sr. Ministro da Educação, Ciência e Inovação, professor Dr. Fernando Alexandre. Não é só uma honra, é também um privilégio recebê-lo em Pinhel, neste Dia Mundial da Criança, um dia repleto de significado para todos aqueles que estão ligados à área da educação, um dos direitos consagrados na Declaração dos Direitos da Criança. E quando falamos em educação, falamos naturalmente em aprendizagens e falamos de livros, fonte de conhecimento, mas também janelas abertas para o mundo. Ter acesso a livros, aos livros e à leitura é um direito que assiste aos nossos jovens alunos. E o Sr. Ministro da Educação não só constatou a importância deste direito, como tendo verificado que muitas escolas básicas do primeiro ciclo não tinham bibliotecas, decidiu instar essa revolução que é o projeto de expansão da rede de bibliotecas escolares no primeiro ciclo. Certa de que nos irá falar sobre este projeto e sobre a fase de implementação em que se encontra, não me irei alongar, mas receba um profundo agradecimento em nome do município de Pinhel e dos alunos do primeiro ciclo que irão beneficiar deste novo equipamento. Muito obrigada, Sr. Ministro.
0: O novo espaço bibliotecário inclui uma zona de leitura informal e recreativa, bem como um fundo documental e uma área multimédia.
2: Não estamos só a falar de livros, já que esta nova biblioteca incluirá não só uma zona de leitura informal e recreativa, como um fundo documental atualizado e uma área de multimédia de apoio à dinamização de sessões de leitura orientada. Feito o agradecimento ao Sr. Ministro, fica o pedido aos senhores professores e aos profissionais que integram a equipa das bibliotecas escolares para aproveitarem este espaço e estas ferramentas da melhor forma, de modo a potenciar todos os seus benefícios. Aos alunos, fica o desafio de ler muito. As novas tecnologias são tentadoras, mas nada substitui um livro e o prazer de ler e partilhar uma história. Seja em casa, seja aqui, com os pais, com os irmãos, com os avós, na vossa escola, com os vossos professores e com os vossos colegas. O livro é uma janela que nos permite ver mais mundo, que nos permite aprender sobre todas as áreas do nosso interesse ou simplesmente dar largo.

0: à nossa imaginação, mas o livro é também um amigo que nos faz companhia a qualquer hora do dia e em qualquer lugar. A partir de hoje, com a inauguração da biblioteca da vossa escola, acredito que poderão encontrar tudo isto nos livros que aqui poderão ler. Como consta do lindo placar elaborado e pintado pela professora Salomé Fernandes, que cumprimento, senhora coordenadora de estabelecimento, cultura dá-nos liberdade, é isso que consta naquele placar. Por isso eu espero e desejo que esta nova biblioteca não seja apenas uma sala cheia de livros e de informação, mas acima de tudo uma sala cheia de sonhos. Então...
1: Para o diretor do Agrupamento de Escolas de Pinhão, José Vaz, a biblioteca do primeiro ciclo é um portal de sonhos diários.
2: Fernando Pessoa deixou-nos uma definição das mais belas e profundas sobre o ato de ler. Ler é sonhar pela mão do outrem. Hoje, ao inaugurarmos esta biblioteca aqui em Pinhão, não estamos apenas a abrir as portas de uma sala com estantes e livros. Estamos a abrir um portal de sonhos guiados. Para estas crianças do primeiro ciclo, que agora dão os primeiros passos na descodificação do mundo, cada livro que aqui lerem ou requisitarem será uma mão estendida. A mão de um autor que as levará a conhecer muito reinos distantes, a compreender as emoções mais complexas ou a descobrir os segredos da ciência e da natureza. Num mundo cada vez mais dominado pelo imediatismo dos ecrãs, esta biblioteca reafirma o compromisso do Agrupamento de Escolas de Pinhão com a lentidão necessária do pensamento e com a profundidade da imaginação. Aqui, queremos que os nossos alunos aprendam a sonhar acompanhados. Acompanhado pela mão de Pessoa, de Sofia, de Saramago ou de tantos outros. Que esta biblioteca seja, a partir de hoje, o lugar preferido de encontro entre os nossos alunos e o sonho. Muito obrigado a todos.
1: De salientar ainda que a biblioteca do primeiro ciclo passará a ostentar o nome do atual diretor do Agrupamento de Escolas de Pinhel, uma homenagem que reconhece o seu percurso, dedicação e contributo para a comunidade educativa ao longo dos anos. A distinção surge numa altura em que o diretor se prepara para deixar funções. Mais do que um local de leitura, a biblioteca do primeiro ciclo de Pinhel pretende ser um espaço de descoberta e de partilha. Os voluntários do Banco Alimentar contra a Fome da Cova da Beira recolheram no passado fim de semana, na campanha de primavera, mais de 30 mil quilos de alimentos. Segundo Paulo Pinheiro, correu muito bem esta campanha. O responsável pelo Banco Alimentar contra a Fome da Cova da Beira disse que agora algumas famílias poderão ser ajudadas.
3: Sim, correu bem. Mais uma vez a nossa região mostrou que é feita de pessoas generosas que nos entregaram os seus alimentos e pessoas generosas que também nos entregaram algum do seu tempo para estarem a colaborar connosco como voluntários, seja nas lojas, seja no armazém, seja como condutores. Portanto, o balanço é francamente feliz porque correu bem a todos os níveis. Este fim de semana recolhemos 30.535 quilos, o que representa um valor um pedacinho em linha com as campanhas anteriores de primavera. Nós comparamos sempre a primavera, as campanhas de primavera com as campanhas de primavera e as campanhas de Natal com as campanhas de Natal, que apresentam sempre resultados diferentes. Assim, para as pessoas terem uma certa noção, por exemplo, nós há um ano atrás fizemos mais 500 quilos do que este ano, mas se formos recuar, há dois anos atrás fizemos menos 1.500 quilos do que fizemos este ano. Portanto, vamos dizer que está mais ou menos dentro daquilo que é, no nosso caso, a variação normal das campanhas e pronto, e é um resultado que, claro que é sempre insuficiente. Se fosse o dobro, eu também diria que era insuficiente, mas que nos permite pensar em soluções para quem realmente as pessoas doaram e para quem realmente os voluntários trabalharam, que são as pessoas com necessidades e que nós, como sociedade, sabemos que existem e sabemos que todos nós temos que contribuir com alguma coisa para também chegarmos a essas pessoas e conseguirmos melhorar-lhes um pedacinho a vida. Não se trata aqui de fazer grandes mudanças de vida a essas pessoas, mas melhorar um pedacinho a situação que essas pessoas vivem.
1: Agora é tempo de organizar os cabazes para depois serem entregues a quem mais precisa.

0: Nestes momentos também temos a campanha no site Alimenta Esta Ideia, que é dos bancos alimentares. Claro que eu aí faço o apelo para que contribuam, selecionando o Banco Alimentar da Cova da Beira, que é aquele que está aqui, digamos, na nossa região, que vai desde a Meda até ao Fundão, como eu costumo explicar às pessoas. E claro que, portanto, pela internet poderão contribuir. As pessoas às vezes aqui são um pedacinho desconfiadas, mas eu garanto que depois tudo nos é mostrado, quantas pessoas contribuíram, como e que tudo nos é entregue. Também quem se consegue deslocar a uma das superfícies que tenha colaborado com o Banco Alimentar e agora também durante esta semana que vem tenha os vales, também posso contribuir através da aquisição de um desses vales, que também as superfícies comerciais são suficientemente transparentes com o Banco Alimentar e nos fazem chegar esses alimentos e também, muitas vezes, também nos dão uma grande ajuda para conseguir compor os cabazes alimentares das pessoas. A distribuição destes alimentos, já a pensar em como é que vão fazer os cabazes, como é que vai ser distribuído, onde é que têm que chegar, e, portanto, isto eu diria que é uma luta permanente. A campanha marca dois momentos que eu diria que são muito bonitos naquilo que é o alargarmos o Banco Alimentar a toda a sociedade, mas no dia a dia as pessoas têm que comer e o Banco Alimentar no dia a dia tem voluntários, e porque nós aqui na nossa região só temos voluntários que vão estar a utilizar o seu tempo para tentarem descobrir onde chegar, como chegar e tentarem dar a sua pequena ajuda.
1: O Banco Alimentar contra a Fome da Cova da Beira recolheu nesta campanha de primavera 30 mil quilos de alimentos que serão organizados e a prioridade agora é a distribuição dos cabazes às pessoas que mais precisam. Termino a falar sobre o tempo, que vai sofrer uma alteração significativa em Portugal continental a partir de hoje, com previsão de chuva, vento forte e uma descida acentuada das temperaturas, de acordo com o IPMA. Segundo a meteorologista Maria João Fraga, a mudança está associada a uma passagem de ondulações frontais de fraca atividade que irão provocar um aumento de nebulosidade e períodos de precipitação em várias regiões do país. A entrada desta massa de ar fresca deverá provocar uma descida das temperaturas máximas entre 3 a 7 graus em algumas zonas do território e, apesar dos termómetros continuarem a atingir valores próximos dos 30 graus em alguns pontos do Alentejo, Vale do Tejo e Vale do Douro, grande parte do país deverá registar máximas entre os 22 e os 26 graus. Segundo o IPMA, esta instabilidade resulta da posição do anticiclone dos Açores e da influência da depressão localizadas no Atlântico Norte, que favorecem a passagem de sistemas frontais sobre o território continental. Em declarações à Lusa, Maria João Fraga sublinha que esta situação meteorológica é habitual para a época do ano e não representa um fenómeno invulgar. Ainda assim, admite que as temperaturas máximas poderão ficar temporariamente abaixo dos valores médios registados para o mês de junho.

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1: No Rotações da Rádio Elmo, para todos ouvir, valorizar as notícias dos autorizados, mas vão falar de Alquerque, a Valpote e de Droite, mas falar ainda de Alteano Pinto, Verde, a Ruta 40, da P2-TRT, e vamos ainda falar de David Cabral, que o conteve. A jornada deste fim de semana esteve longe da Pacífica, mas o piloto Imbra, juntamente com Rick Taylor e One Taylor Racing, conquistaram o lugar mais baixo do pódio numa temporada marcada por inúmeros contratempos. Seguem-se as 24 horas de Le Mans, que terão lugar de 10 a 14 de junho. O piloto português alcançou finalmente o primeiro pódio da temporada.

temporada, vence o Hotel Porcar Championship ao garantir um suave terceiro lugar da exigente cidadina de Detroit, num ano que tem sido marcado por forte adversidade. Este resultado surge como merecida recompensa para o piloto Imbra e para o seu companheiro de equipa Taylor, mas também para toda a equipa Taylor Racing. A jornada de Detroit esteve longe de pacífica. Logo na sessão de qualificação, o sétimo lugar na grande partida deixava haver uma resistão e de elevado risco num traçado onde as ultrapassagens são notoriamente difíceis. Já no decorrer da prova, as coisas clicaram-se quando, numa altura em que rodava na sexta posição, o Cadillac de Paulo Kerk perguntou ao adversário, atirando para o oitavo posto e complicando as aspirações da equipa. Contudo, a palavra assistência não faz parte do léxico de Philippe Albuquerque e Rick Taylor, com uma estratégia bem delineada, um ritmo de corrida intenso e aproveitando todas as oportunidades, a dupla iniciou uma recuperação notável, cruzando a linha de meta no primeiro lugar para Philippe Albuquerque. Este pódio, o primeiro da época, é encarado como o possível ponto de viragem no ano que nos tem trazido vários amargos boca. No fim de semana foi duro e a corrida nada pacífica e num circuito com pouco ultrapassagem, não ajuda em nada, acrescentou, mas o nosso Cadillac estava com um ótimo andamento e só não estava a aproveitar as oportunidades e erros dos outros, ao mesmo tempo que a estratégia não podia falhar e finalmente traduzimos o nosso trabalho num resultado que nos satisfaz. Espero que daqui para a frente seja sempre a melhorar até chegar às vitórias, referiu o piloto português, pódio de motivação para a luso-americana que agora deixa os Estados Unidos rumo à Europa para as emblemáticas 24 horas do Mans, que terão lugar de 10 a 14 de junho, quando a pontuação do campeonato em primeiro está Jacques Aitken com 1.770 pontos, em segundo Laurent Henry 1.606, em terceiro Philippe Nars Julien Andrews com 1.670, em quarto Nigel Ranger Van der Gaan com 1.552, em quinto Kevin Esther Laurent Van Dorn, 1501, em sexto, Yerli Bamber, com 1412, em sétimo, Colin Brown e Tom Blomqvist, com 1391, em oitavo, Dries Van Dorn, Gelbert Wind, com 1385, em nono, Mark Widman, com 1303, em nono, Philip Engel, com 1303, em décimo, Tim Van der Helder, com 1359, e em décimo segundo, o português Philippe Albuquerque com 1.235. O campeão do mundo português do Old Friend Rally Team de SSV 2025, navegado por Bernardo Oliveira, terminou a somente 29 segundos da vitória absoluta na capital Langer. Alexandre Pinto voltou a estar em destaque no desafio Euro 40, vencendo mais uma etapa na corrida Challenger. Triunfou em três das cinco disputadas, tendo terminado a escasso 29 segundos de vitória absoluta da Coreia e do top 10 absoluto. O piloto português triunfou, contudo, entre os concorrentes do World Rally Ride Championship, nesta que foi a terceira etapa do Campeonato do Mundo. O piloto do All Friend Rally Team, campeão do mundo SSV 2005, foi navegado por Bernardo Oliveira aos comandos de Montauros e Simões da Ponte para o Campeonato do Mundo, tendo assistido à segunda etapa da categoria Challenger no W2RT, onde luta novamente pelo Real. Foi um rally que correu bem, apesar de um contratempo, tivemos, terminámos um lugar na categoria Challenger, apenas 29 segundos de hora, foi por apenas um bocadinho que não ganhámos, mas tivemos problemas que nos atrasaram. Começámos o rally muito bem, com vitórias nas duas primeiras etapas, o que nos deu alguma vantagem para os adversários. Começou por referir o jovem piloto, depois disso, e antes da terceira etapa, apanhámos uma gripe daquelas fortes e que nos limitaram bastante, tanto na terceira como na quarta etapa. Para além disso, surgiram outros contratempos e ainda não está mais. Felizmente, para a derradeira etapa, já acordámos melhor, tanto eu como o Bernardo, e partimos apostados em lutar pela vitória, acrescentou Xavinto. Estávamos a 3 minutos 40 segundos da liderança, demos tudo

Sobretudo, iniciamos com um ritmo forte, mas infelizmente a partir dos 30 senti-me muito mal e passei o resto da etapa em curso, foi complicado, mesmo assim conseguimos parar mais 3 minutos no nosso estado direto, mas faltaram 29 segundos. Confidenciou, terminamos com um misto de emoções, mas é importante referir que o objetivo principal cumprido e saímos da Argentina com vitória entre o concorrente do W2RT, o Wagner. Não está nesta luta, somamos importante ponto e estendemos ao segundo lugar do campeonato, onde estamos agora, apenas a 9 pontos da liderança, e saindo o piloto titano, um balanço.

0: Escriva finalizou o piloto com pé entregado na Odisseia Academia by Air. A próxima prova do Campeonato Mundial Rally Raid disputa-se em Marrocos, de 28 de setembro a 3 de outubro, onde em 2005 Alexandre Pinto confirmou o título mundial de SSV. O antigo piloto e dirigente esportivo David Cabral morreu no passado domingo, dia 31 de maio, há 3 anos, informou o ACP, natural do Porto. David Cabral dedicou desde cedo a sua vida ao desporto prisado, a primeira corrida em que participou em 1963, numa prova de critérios viciados que se realizou no aeroporto de Rubras, participou no Rally Académico nos anos 1974-76, passava por provas de velocidade e resistência organizadas pelo Automóvel Portugal e que estava integrado no Campeonato Nacional de Tours em 1980, participa pela primeira vez no Rally Portugal, então Rally Internacional TAP, organizado pelo ACP e que integra o Campeonato Nacional de Rallies. David Cabral participa nessa década, não só no Rallies como em provas especiais de idade, destaca-se no Rally Portugal em 1960, com o sétimo lugar no 2 e em 1982 termina o Rally Nacional na nona posição do Grupo 1. Depois da carreira de piloto, é um dos responsáveis pela criação do saudoso Troféu Mabor, que teve dois períodos de atividade, de 1972 a 73 e de 1979 a 1973. Foi também um dos responsáveis pela Mabor ter iniciado o desenvolvimento de pneus de corrida, uma aposta que, a par do troféu, levou a fabricar pneus a apoiar o início da carreira de diversos pilotos. O eleito da Comissão Desportiva Nacional organizou o regulamento das provas do desporto motorizado até à criação, em 1994, da Federação Portuguesa de Alpino e Karting e como dirigente esportivo que estreita laços com o ACP, no clube desempenhou várias funções, incluindo a Comissão Esportiva, participando na organização de provas. Como o Rally Portugal, chegou a ser responsável pelo desenvolvimento do ACP no Porto. Na primeira década de 2000, é o principal rosto da recuperação do circuito visto no Porto. Como diretor de prova, também foi diretor de prova da Rampas Terra da Estrela.
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0: Boa tarde, são 13 horas.
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0: 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Um beijinho também para si.
1: Ó Dona Inês, veja lá, ele é bom rapaz.
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0: Boa tarde, são 15 horas. 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

Ora, olá para todos, muito boa tarde, sejam bem-vindos ao programa Pedindo e Ouvindo. Abro hoje espaço para mais uma janela musical, digamos assim, com sons do Minho, só um copinho. Durante a próxima hora podem vir fazer as vossas escolhas musicais. Isso mesmo foi o que fez o Sr. Antero, da Quinta dos Bernardos. Ora, ele pediu-me para ouvir É Duro Ser Cego, de José Monteiro, dedica para a esposa, dedica para a família, em especial para a cunhada Manuela, que está na França, e família, e também para a cunhada Paula do Bargão e respectiva família. Não se esquece da Rádio Elmo. Bem-aja, Sr. Antero. Boa tarde.

O Sr. Fausto, que nos ouve na Amadora, quer ouvir o Jorge Ferreira com o tema A Portuguesa é a Mais Linda. O Sr. Fausto, que dedica para as filhas Vera e Sónia, para todos os conterrâneos da Chas, para ouvintes e participantes da Rádio Elmo, para mim e para a Sofia também. Obrigada, Sr. Fausto.

Vamos agora ouvir o Escalema com o tema Tu e Eu, a pedido da Cristina Martins, que deixa um beijinho para todos os colegas de trabalho.

Tempo de agora ouvirmos a Rebeca com o tema Estás com ela. Quem pediu para ouvir a Rebeca foi o Zé, que dedica aos trabalhadores da Quinta da Leda. Ora, uma boa tarde.

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Mais um tema musical para acompanhar, mais uma dedicatória. Agora, à vez de ouvir Vítor Rodrigues, com o tema Hoje Eu Vou, pedido pela Dona Isabel do Carvalhal, dedica a toda a família, a todos os participantes, todos os ouvintes e para mim e para a Sofia também. Obrigada, Dona Isabel. Um beijinho.

Depois de hoje, vamos ouvir Nuno Ribeiro, o tema Essa Mulher, pedido pela Paula de Valdemoro, que está também meio constipada e me parecia uma outra ouvinte. Hoje também já lhe troquei o nome. Ora, a Paula dedica para o marido, para os filhotes, para a nora, para a mãe, para as restantes pessoas da aldeia de Valdemoro, para mim, para a Sofia e para quem está a ouvir a participar na Rádio Elmo. Obrigada.

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A pedido da Dona Ivone, António Severino, a Montanha Azul, para ela dedicar à família da Rádio Elmo e depois à família de sangue, aos filhos, noras e genros, também aos netinhos, para mim e para a Sofia. Com um beijinho para nós. Obrigada, Dona Ivone.

Luís Gaspar pede para ouvir o Rui Bandeira na tarde de hoje. A música disse-me, escolhe tu uma do Rui Bandeira. Ora, eu escolhi o vestido branco. Nesta altura de calor já apetece vestir assim roupas mais clarinhas. Portanto, vamos ouvir o vestido branco. Luís, um beijinho para si. Obrigada pela participação.

participação e também pelo facto de nos deixar um beijinho a mim, outro à Sofia, às nossas famílias, mas deixa também beijinhos e abraços para todos os nossos participantes.

Paula, quero ouvir o Martim com o tema Nunca Vou Deixar de Te Amar. Ela dedica para uma pessoa especial, para a Dona São, para a Dona Hilda, para a Diolinda Fernandes, para a Edias, para a Jéssica e a família. Com um beijinho para todas, dedica também para a Irene, para a Cristina, a Correia, para a Manuela em França, para a Lourdes, para o Antero na Quinta dos Bernardos também. Um beijinho, Paula.

A pedido da Jéssica Rodrigues, da Celurico da Beira, ouvimos Badocha, deixa o clima rolar, para ela dedicar ao marido Delfim, para a mãe, padrasto, irmão, cunhada, sobrinha, para a filha, também para a irmã, para a amiga Paula Pereira, com um beijinho para ela e para a família dela, para o grupo de trabalho, para os patrões e para as meninas da rádio. Muito obrigada.

E agora, a pedido da Lourdes, vamos ouvir a Pedro Brunhosa para os braços da minha mãe. Ela dedica este tema musical ao marido, mas também à irmã Manuela, na França, e à restante família, e depois também para a cunhada Paula do Barregão e família.

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2: Boa tarde, são 16 horas.
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0: E é hora de conhecermos as notícias na tarde de hoje. Olá, Sofia, muito boa tarde.
1: Olá, muito boa tarde, Ana, e a todos os nossos ouvintes. Pinhel deu ontem um importante passo na promoção da educação com a inauguração da segunda biblioteca escolar, que é integrada na rede nacional de mais de 430 mil bibliotecas escolares. Na cerimónia, o Ministro da Educação, Fernando Alexandre, destacou a importância deste investimento, sublinhando que a inexistência das bibliotecas no primeiro ciclo representava uma falha muito grave no sistema educativo. A expansão da rede de bibliotecas escolares surge na sequência de fragilidades na leitura detectadas a nível nacional e tem por objetivo a formação das comunidades escolares na didática da leitura e escrita e também melhoria do desempenho escolar dos alunos do primeiro ciclo. A Presidente da Câmara Municipal de Pinhel, Daniela Capelo, também salientou a relevância desta nova biblioteca, falou num investimento de 11 mil euros, em que o município materializou-se na execução das obras deste novo espaço. Este espaço bibliotecário inclui uma zona de leitura informal e recreativa, bem como um fundo documental e uma área multimédia. Para o diretor do Agrupamento de Escolas de Pinhel, José Vaz, a biblioteca do primeiro ciclo é um portal de sonhos diários. De salientar ainda que a biblioteca do primeiro ciclo passará a ostentar o nome do atual diretor do Agrupamento de Escolas de Pinhel, uma homenagem que reconhece o seu percurso, dedicação e também contributo para a comunidade educativa ao longo dos últimos 20 anos. A distinção surge numa altura em que o diretor se prepara para deixar funções. A biblioteca é mais do que um local de leitura, é também um espaço de descoberta e de partilha, e agora os alunos do primeiro ciclo já têm mais um espaço para ler e para estarem, portanto, mais ligados à leitura e à criatividade. Ainda nesta síntese da informação, o tempo vai sofrer uma alteração significativa a partir de hoje, com previsão de chuva, vento forte e uma descida acentuada da temperatura. De acordo com a meteorologista do IPMA, Maria João Fraga, a mudança está associada à passagem de uma ondulações frontais de fraca atividade, que irão provocar um aumento na nebulosidade e períodos de precipitação em várias regiões do país. A entrada de massa de ar mais fresca deverá provocar uma descida das temperaturas máximas entre os 3 e os 7 graus em algumas zonas do território. Quanto às temperaturas mínimas, vão variar entre os 11 e os 15 na maioria das regiões, podendo descer até os 8 graus nas zonas mais elevadas do país. Segundo o IPMA, esta instabilidade resulta da posição do anticiclone dos Açores e da influência de pressões localizadas no Atlântico Norte, que favorecem a passagem de sistemas frontais sobre o território continental. Em declarações à Lusa, Maria João Fraga sublinha que esta situação meteorológica é habitual para a época do ano e não representa um fenómeno invulgar. Ainda assim, admite que as temperaturas máximas poderão ficar temporariamente abaixo dos valores médios registados para o mês de junho.
0: Obrigada, Sofia, pelas notícias. Às 4 da tarde, às 5 e meia, traz-nos novamente toda a informação atualizada.

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0: Boa tarde, são 17 horas.
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1: Olá a todos, sejam bem-vindos a mais um bloco informativo. Nova Biblioteca Escolar reforça a aposta na educação e homenageia a diretor do agrupamento de escolas de Pinhel. Banco Alimentar contra a Fome da Cova da Barra recolhe mais de 30 mil quilos de alimentos. O tempo vai sofrer algumas alterações significativas a partir de hoje, com previsão de chuva, vento forte e uma descida acentuada das temperaturas.
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1: Olá a todos. Pinhel deu ontem um passo importante na promoção da educação com a inauguração da sua segunda biblioteca escolar, integrada na rede nacional de mais de 430 mil bibliotecas escolares. Na cerimónia, o ministro da Educação, Fernando Alexandre, destacou a importância deste investimento, sublinhando que a inexistência de bibliotecas no primeiro ciclo representava uma falha muito grave no sistema educativo.
5: Também é, ou seja, é uma região que nem sempre tem a atenção que merece. A coesão territorial é uma dimensão que valorizamos muito e tem que ser muito valorizada. Os portugueses são todos iguais em todo o território nacional e têm que ter acesso aos mesmos bens, aos mesmos serviços, e a educação é um bem essencial. E por isso, uma das dimensões importantes no acesso à educação é precisamente o acesso à leitura. E neste projeto que, no fundo, visa garantir o acesso à leitura a cerca

0: Cerca de 90 mil crianças do primeiro ciclo que não têm acesso a livros diretamente através de uma biblioteca escolar. Nós estamos numa primeira fase desse projeto que engloba 430 bibliotecas. A inauguração destas duas em Figueira de Castelo Rodrigo e em Pinhel no Dia da Criança teve aqui também de facto uma dimensão simbólica. Dizer que estamos a olhar para o território todo, para todas as crianças. E garantir que, de facto, as condições para termos uma educação de qualidade acessível a todos é garantida. Não se consegue de um dia para o outro, mas, como eu disse na minha intervenção, se identificarmos os problemas e definirmos uma estratégia com prioridades muito claras sobre quais são os problemas que temos que resolver primeiro, e este foi um deles, eu penso que em poucos anos podemos dar um salto muito grande na educação em Portugal.
1: A expansão da rede de bibliotecas escolares surge na sequência das fragilidades na leitura detectadas a nível nacional. Havia cerca de 90 mil crianças sem acesso a livros na escola. A criação deste espaço vem responder a uma necessidade já muito identificada, proporcionando às crianças um acesso próximo aos livros e à leitura.
0: Não só as autarquias fizeram um bom trabalho no espaço, que é disponibilizado, no fundo isso é a responsabilidade das autarquias, e quer em Figueira de Castelo Rodrigo, quer aqui em Pinhel, o espaço é ótimo, e o que o Ministério fez foi, com a rede de bibliotecas escolares, ter o projeto da própria biblioteca, garantir o mobiliário, os livros, e obviamente agora o desafio também é continuarmos a enriquecer esta biblioteca, porque são espaços ótimos, que não são só de acesso aos livros, são também espaços de convívio, em que, quando alguém tem um livro na mão, as conversas ficam mais interessantes, normalmente.
1: A Presidente da Câmara Municipal de Pinhel, Daniela Capelo, também salientou a relevância desta nova biblioteca num investimento de 10 mil euros, em que o município materializou-se na execução das obras de beneficiação da sala destinada à biblioteca.
2: O dia de hoje representa mais um passo na caminhada de investimentos na área da educação que o município de Pinhel tem vindo a fazer. Desde os pré-escolares ao ensino superior, relembro que ainda há poucos dias foram entregues as primeiras bolsas de estudo aos estudantes do Conselho de Pinhel, que estão a prosseguir os seus estudos nas mais diversas áreas. Desde o investimento na melhoria dos edifícios escolares, nomeadamente com a requalificação deste edifício e da escola-sede, num investimento que rondou os 3 milhões de euros, aos equipamentos e à aposta na promoção de atividades de enriquecimento curricular, porque é de uma nova biblioteca que estamos a falar. E também aqui são diversas as iniciativas de incentivo à leitura, nomeadamente a pensar nos mais jovens. Ainda há pouco mais de uma semana tivemos a nossa Feira do Livro, oportunidade de contacto com livros e autores, com música, poesia, teatro e outras formações artísticas que têm a palavra na sua base genética. Além disso, ao longo do ano, a Biblioteca Municipal desenvolve um conjunto de ações que visam promover o gosto pelos livros, seja através de leituras comentadas, encontros com escritores ou outras atividades dinamizadas tanto na biblioteca como noutros espaços, nomeadamente na Escola da Freguesia Rural de Freixedas. Dito isto, importa hoje realçar a presença do Sr. Ministro da Educação, Ciência e Inovação, Professor Dr. Fernando Alexandre. Não é só uma honra, é também um privilégio recebê-lo em Pinhel, neste Dia Mundial da Criança, um dia repleto de significado para todos aqueles que estão ligados à área da educação, um dos direitos consagrados na Declaração dos Direitos da Criança. E quando falamos em educação, falamos naturalmente em aprendizagens, e falamos de livros, fonte de conhecimento, mas também janelas abertas para o mundo. Ter acesso a livros, aos livros e à leitura é um direito que assiste aos nossos jovens alunos. E o Sr. Ministro da Educação não só constatou a importância deste direito, como tendo verificado que muitas escolas básicas do primeiro ciclo não tinham bibliotecas, decidiu incitar essa revolução que é o projeto de expansão da rede de bibliotecas escolares no primeiro ciclo. Certa de que nos irá falar sobre este projeto e sobre a fase de implementação em que se encontra, não me irei alongar, mas recebo um profundo agradecimento em nome do município de Pinhel e dos alunos do primeiro ciclo que irão beneficiar deste novo equipamento. Muito obrigada, Sr. Ministro.
1: O novo espaço bibliotecário inclui uma zona de leitura informal e recreativa, bem como um fundo documental e uma área multimédia.
2: Não estamos só a falar de livros, já que esta nova biblioteca incluirá não só uma

0: zona de leitura informal e recreativa como um fundo documental atualizado e uma área de multimédia de apoio à dinamização de sessões de leitura orientada. Feito o agradecimento ao Sr. Ministro, fica o pedido aos Srs. Professores e aos profissionais que integram a equipa das bibliotecas escolares para aproveitarem este espaço e estas ferramentas da melhor forma, de modo a potenciar todos os seus benefícios. Aos alunos, fica o desafio de ler muito. As novas tecnologias são tentadoras, mas nada substitui um livro e o prazer de ler e partilhar uma história. Seja em casa, seja aqui, com os pais, com os irmãos, com os avós, na vossa escola, com os vossos professores e com os vossos colegas. O livro é uma janela que nos permite ver mais mundo, que nos permite aprender sobre todas as áreas do nosso interesse ou simplesmente dar largas à nossa imaginação. Mas o livro é também um amigo que nos faz companhia a qualquer hora do dia e em qualquer lugar. A partir de hoje, com a inauguração da biblioteca da vossa escola, acredito que poderão encontrar tudo isto nos livros que aqui poderão ler. Como consta do lindo placar elaborado e pintado pela professora Salomé Fernandes, que cumprimento, senhora coordenadora de estabelecimento, cultura dá-nos liberdade. É isso que consta naquele placar. Por isso eu espero e desejo que esta nova biblioteca não seja apenas uma sala cheia de livros e de informação, mas, acima de tudo, uma sala cheia de sonhos.
1: Para o diretor do Agrupamento de Escolas de Pinhal, José Vaz, a biblioteca do primeiro ciclo é um portal de sonhos diários.
2: Fernando Pessoa deixou-nos uma definição das mais belas e profundas sobre o ato de ler. Ler é sonhar pela mão de outrem. Hoje, ao inaugurarmos esta biblioteca aqui em Pinhal, não estamos apenas a abrir as portas de uma sala com estantes e livros. Estamos a abrir um portal de sonhos guiados. Para estas crianças do primeiro ciclo, que agora dão os primeiros passos na descodificação do mundo, cada livro que aqui lerem ou requisitarem será uma mão estendida. A mão de um autor que as levará a conhecer muito reinos distantes, a compreender as emoções mais complexas ou a descobrir os segredos da ciência e da natureza. Num mundo cada vez mais dominado pelo imediatismo dos ecrãs, esta biblioteca reafirma o compromisso do Agrupamento de Escolas de Pinhal com a lentidão necessária do pensamento e com a profundidade da imaginação. Aqui queremos que os nossos alunos aprendam a sonhar acompanhados. Acompanhado pela mão de Pessoa, de Sofia, de Saramago ou de tantos outros. Que esta biblioteca seja, a partir de hoje, o lugar preferido de encontro entre os nossos alunos e o sonho. Muito obrigado a todos.
1: De salientar ainda que a biblioteca do primeiro ciclo passará a ostentar o nome do atual diretor do Agrupamento de Escolas de Pinhal, uma homenagem que reconhece o seu percurso, dedicação e contributo para a comunidade educativa ao longo dos anos. A distinção surge numa altura em que o diretor se prepara para deixar funções. Mais do que um local de leitura, a biblioteca do primeiro ciclo de Pinhal pretende ser um espaço de descoberta e de partilha. Os voluntários do Banco Alimentar contra a Fome da Cova da Beira recolheram no passado fim de semana, na campanha de primavera, mais de 30 mil quilos de alimentos. Segundo Paulo Pinheiro, correu muito bem esta campanha. O responsável pelo Banco Alimentar contra a Fome da Cova da Beira disse que agora algumas famílias poderão ser ajudadas.
3: Sim, correu bem. Mais uma vez a nossa região mostrou que é feita de pessoas generosas que nos entregaram os seus alimentos e pessoas generosas que também nos entregaram algum do seu tempo para estarem a colaborar connosco como voluntários, seja nas lojas, seja no armazém, seja como condutores. Portanto, o balanço é francamente feliz porque correu bem a todos os níveis. Este fim de semana recolhemos 30.535 quilos, o que representa um valor um pedacinho em linha com as campanhas anteriores de primavera. Nós comparamos sempre a primavera, as campanhas de primavera com as campanhas de primavera e as campanhas de Natal com as campanhas de Natal, que apresentam sempre resultados diferentes. Assim, para as pessoas terem uma certa noção, por exemplo, nós há um ano atrás fizemos a mais 500 quilos do que este ano, mas se formos recuar, há dois anos atrás fizemos menos 1.500 quilos do que fizemos este ano. Portanto,

0: Portanto, vamos dizer que está mais ou menos dentro daquilo que é, no nosso caso, a variação normal das campanhas, e pronto, e é um resultado que, claro que é sempre insuficiente. Se fosse o dobro, eu também diria que era insuficiente, mas que nos permite pensar em soluções para quem realmente as pessoas doaram e para quem realmente os voluntários trabalharam, que são as pessoas com necessidades e que nós, como sociedade, sabemos que existem e sabemos que todos nós temos que contribuir com alguma coisa para também chegarmos a essas pessoas e conseguirmos melhorar-lhes um pedacinho a vida. Não se trata aqui de fazer grandes mudanças de vida a essas pessoas, mas melhorar um pedacinho a situação que essas pessoas vivem.
1: Agora é tempo de organizar os cabazes para depois serem entregue a quem mais precisa.
0: Sim, nestes momentos também temos a campanha no site Alimenta Esta Ideia, que é dos bancos alimentares. Claro que eu aí faço o apelo para que contribuam, selecionando o Banco Alimentar da Cova da Beira, que é aquele que está aqui, digamos, na nossa região, que vai desde a Meda até ao Fundão, como eu costumo explicar às pessoas. E claro que, portanto, pela internet poderão contribuir. As pessoas às vezes aqui são um pedacinho desconfiadas, mas eu garanto que depois tudo nos é mostrado, quantas pessoas contribuíram, como e que tudo nos é entregue. Também quem se consegue deslocar a uma das superfícies que tenha colaborado com o Banco Alimentar e agora também durante esta semana que vem tenha os vales, também pode contribuir através da aquisição de um desses vales, que também as superfícies comerciais são suficientemente transparentes com o Banco Alimentar e nos fazem chegar esses alimentos e também, muitas vezes, também nos dão uma grande ajuda para conseguir compor os cabazes alimentares das pessoas. A distribuição destes alimentos, já a pensar em como é que vão fazer os cabazes, como é que vai ser distribuído, onde é que têm que chegar, e, portanto, isto eu diria que é uma luta permanente. A campanha marca dois momentos que eu diria que são muito bonitos naquilo que é o alargarmos o Banco Alimentar a toda a sociedade, mas no dia a dia as pessoas têm que comer e o Banco Alimentar no dia a dia tem voluntários, e porque nós aqui na nossa região só temos voluntários que vão estar a utilizar o seu tempo para tentarem descobrir onde chegar, como chegar e tentarem dar a sua pequena ajuda.
1: O Banco Alimentar contra a Fome da Cova da Beira recolheu nesta campanha de primavera 30 mil quilos de alimentos que serão organizados e a prioridade agora é a distribuição dos cabazes às pessoas que mais precisam. Termino a falar sobre o tempo que vai sofrer uma alteração significativa em Portugal continental a partir de hoje, com previsão de chuva, vento forte e uma descida acentuada das temperaturas, de acordo com o IPMA. Segundo a meteorologista Maria João Fraga, a mudança está associada a uma passagem de ondulações frontais de fraca atividade que irão provocar um aumento de nebulosidade e períodos de precipitação em várias regiões do país. A entrada desta massa de ar fresca deverá provocar uma descida das temperaturas máximas entre 3 a 7 graus em algumas zonas do território e apesar dos termómetros continuarem a atingir valores próximos dos 30 graus em alguns pontos do Alentejo, Vale do Tejo e Vale do Douro, grande parte do país deverá registar máximas entre os 22 e os 26 graus. Segundo o IPMA, esta instabilidade resulta da posição do anticiclone dos Açores e da influência da depressão localizadas no Atlântico Norte, que favorecem a passagem de sistemas frontais sobre o território continental. Em declarações à Lusa, Maria João Fraga sublinha que esta situação meteorológica é habitual para a época do ano e não representa um fenómeno invulgar. Ainda assim, admite que as temperaturas máximas poderão ficar temporariamente abaixo dos valores médios registados para o mês de junho.

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0: Boa tarde, são 18 horas.
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0: Boa tarde, são 19 horas.
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Boa noite. São 20 horas. 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

0: Boa noite. São 21 horas.
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0: Boa noite. São 23 horas.
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0: Boa noite. Zero horas.
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